0: aquilo ia dizer. Agora estive ali a falar ali com o olho, porque ele já gostava daquela coisinha.
1: Foi.
0: Que é o seu que a falar com ele.
2: Depois que eu tenho a falar com o Beto para arranjar um local para o para-choque de trás.
3: Não faz ir uma quinta-feira.
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